Calibre com os Paralamas do Sucesso aqui no nosso Don't Stop Online. Também ouvimos Beckman Turner Overdrive, Hold Back the Water, Three Doors Down, Let Me Go, Pearl Jam, Last Kiss, You Two Stay, Outfield Your Love, Midnight Oil, Beds Are Burning. 9 horas e 30 minutos e a gente continua chegando. Oasis.

0: Easy Lover com Phil Collins e Phil Bailey, fechando mais um Don't Stop Online na Kiss. Ouvimos Oasis, o melhor, o Ingoboingo agora, né? Oasis foi antes. Com Not My Slave, Stand So Far Away, Ozzy Osbourne, Crazy Train, Volbeat, Last Day Under the Sun, Oasis, aí sim, Cigarettes and Alcohol. Terminando mais um Don't Stop Online, uma hora de rock sem intervalos comerciais, nesse horário para quem tá ouvindo apenas online, porque no dial tá rolando a Voz do Brasil, que tá acabando agora. A gente vai reconectar a Rede Kiss. Já depois do intervalo tem Kiss Club, fechou?
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5: Kiss Club na área, eu sou o Rafa e hoje o programa tá em ritmo de Copa do Mundo. Você vai ouvir sessions representadas por vários países que rolaram aqui nos estúdios da Vault Music em São Paulo. Bora começar então com uma dobradinha de um dos países anfitriões da Copa, os Estados Unidos, representado por Jeff Scott Soto, e na sequência The Calling.

0: condecolem representando os Estados Unidos aqui no Kiss Club especial da Copa do Mundo. E abrindo o programa também tivemos outro americano, o Jeff Scott Soto. Agora a gente parte para o Reino Unido. Representando o país de Gales, temos a Chess Kane e na sequência os ingleses do Venom Inc.
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0: War com Venom Inc., nosso representante da Inglaterra aqui no Kiss Club especial da Copa do Mundo. Antes, Chas Kane do País de Gales com Too Late for Love. A gente vai para um rápido break e daqui a pouco eu volto com mais craques na nossa Copa do Mundo do Kiss Club.
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10: De volta com o Kiss Club especial de Copa do Mundo. Vários craques nacionais e internacionais que passaram pelos estúdios da Vault Music aqui em São Paulo. Chegou agora a vez da Suécia com o Siena Root. E na sequência, os portugueses do Sinistro.
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0: Rock and Roll com os chilenos do Black Dog, tributo ao Led, aqui no Kiss Club, especial da Copa do Mundo. Antes, Sinistro, representando Portugal, e abrindo o bloco, os suecos do Siena Root. Vem aí um rápido break e daqui a pouco eu volto com o último bloco desse Kiss Club especial da Copa do Mundo.
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2: Kiss Club de volta, especial da Copa do Mundo, amigo. Com artistas de vários países que gravaram aqui com a gente nos estúdios da Vault Music em São Paulo. Como foi o caso dos suíços do Silver Dust.

0: Isa Nielsen, representando a Dinamarca aqui na nossa Copa do Mundo do Kiss Club. E antes tivemos os suíços do Silver Dust. Agora, amigo, é a hora do Brasil!
1: Brasil!

0: Scandurra Trio, Flores em Você. Antes Lobão com Revanche, representando aí o Brasil na nossa Copa do Mundo do Kiss Club. Eu vou ficando por aqui e na sequência tem o Rodrigo Branco com o Kiss.com. Eu volto na próxima quarta, nesse mesmo horário, com o Grand Prix, a voz do rock independente aqui na Kiss FM. Tchau, valeu e vai Brasil!
1: Brasil!
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5: 11:03, começando a programação do ouvinte, Kiss.com até a meia-noite. Participação aí pelo nosso WhatsApp, que é o 11 998 87 4343. Manda aí a sua mensagem de texto, escreva o nome do som ou o seu nome, também é importante, né? O nome do som, o nome da banda, o nome do artista, né? E o seu nome também, beleza? A gente vai abrindo hoje com o Eurythmics.

0: Get In Tune, baita clássico do The Who, fechando o primeiro bloco aqui da nossa programação do ouvinte, participação do Berg da Casa Verde. Ele disse, boa noite Branco, gostaria de ouvir The Who, Get In Tune. Antes a gente teve a participação da Mara Mosqueta, que é lá de Guarulhos. Ela pediu Leila com Eric Clapton para meu filho Vitor e meu esposo Paulo. Abraços. Também ouvimos a participação do Laelson do Jardim Japão, São Paulo. Ele pediu Vírus do Amor com Rita Lee. E tivemos participação do Cristiano de Carvalho. Ele disse boa noite, Branco de Férias, escutando a melhor rádio do mundo. Por favor, toca Rhythmix, Sweet Dreams. Muito bem, 11 e 21 intervalo. A gente volta já com mais Kiss.com.
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0: If I Could Fly, grande som com Halloween, hein? É uma faixa do disco The Dark Ride. Eu lembro bem quando saiu esse disco. Eu tinha um programa numa outra rádio em Santos, que não existe já há muito tempo. E era um programa especializado em som pesado. Chamava Midnight Metal. A gente fez uma baita promoção desse disco. Demos um monte de disco de presente e camiseta e palheta, um monte de coisa. E aí, marcou muito pra mim esse disco, que eu ouvia direto, né? Disco um pouco mais denso, né? Do que normalmente era o som do Halloween mais pra cima. E esse som, essa balada, marcou a época. Foi Could Fly, com os vocais de Andy Darris, né? Nós tivemos uma sequência aqui de grandes vocais e grandes guitarras, né? Aí é Andy Darris com Michael Wacup e Ronnie Grapple, né? Antes a gente ouviu o Dio com Dream On. A versão do tributo. Muita gente nem sabe, né? Essa faixa aí, ela saiu no disco chamado Semi-Adult Old and Dance Tributo ao Aerosmith, que tem muitos caras famosos. Em cada faixa, uma formação diferente, né? E nesse caso aí, que é a versão de Dream On, além do Jill, né? O Wing Malmsteen na guitarra, que ficou bem conhecido. Tem ainda o Greg Bissonette, que é um grande batera, né? Os outros dois caras eu não lembro. Mas o Greg Bissonette é um grande batera. Também faz parte dessa versão aí de Dream On, né? Que saiu no tributo. Se eu não me engano, é da década de 90 esse tributo. Eu também tenho um CD. Deixa eu ver se eu encontro aqui. Só de curiosidade. Que ano que foi que saiu esse disco? Eu lembro que na época eu comprei o CD. É bem legal. O Aerosmith lançou originalmente a música lá no primeiro disco deles, lá em 73, né? Enfim, não achei, mas quando eu achei eu falo, é 99, ó, acabei de ver aqui, 99. E a gente abriu a sequência com Rainbow, o último disco do Rainbow, né? Rich's Blackmore Rainbow, Ariel, com o grande Blackmore na guitarra e no vocal, Doug White. Sendo que ouvimos o principal vocalista do Rainbow também, que foi o Jill, né? Participações, não posso esquecer, né? Eu fico falando das músicas e esqueço de falar quem pediu. Tobias de Londrina, no Paraná, pediu Halloween. Antônio Cunha, de Belfort Roxo, Rio de Janeiro, pediu Dream On. E Ivani e André, de Nova Grajaú, São Paulo, pediram Ariel com Rich Blackmore's Rainbow. Escreveram o nome bonitinho aqui, ó, certinho, parabéns. 11h42, voltamos já.
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0: Streets of Philadelphia, para fechar aqui a nossa programação do Ouvinte hoje, com Bruce Springsteen, baita canção linda, e tem aqui uma baita história de amor, hein, por trás desse pedido. Veja só que legal, o Thiago, da cidade de Nova Viçosa, é Minas Gerais, né, ou não, é prefixo 73, eu acho que é Minas, né, enfim, se alguém souber aí me informe. Aí o Thiago diz assim, ô Branco, há mais de um ano, eu lembro de pedir uma música a você, e nesse programa foi Black do Pearl Jam, porque ele estava triste na ocasião, por causa de uma separação, de um longo relacionamento. E eu disse para ele, fica bem, toquei a música e falei para ele, cara, esse momento vai passar, fica tranquilo que as coisas mudam, né? Com o tempo, tudo fica bem. E aí ele mandou hoje pedindo para tocar Streets of Philadelphia para dedicar ao novo amor da vida dele. Veja só que legal. É a Viviane Lima. Ele diz, minha namorada, que é maravilhosa, verdadeiro amor da minha vida. Muito obrigado pela força. Pô, fico feliz, cara. Muito feliz mesmo. Aqueceu meu coração de ter ajudado de alguma forma com essas palavras tão simples, né? Que são apenas o reflexo da verdade, né? O tempo é o senhor da razão e o melhor dos remédios, né? É questão de aguardar que tudo vai ficar bem, né? Com o tempo as coisas se acertam. Eu tô aí nessa caminhada também, tamo junto. É isso. Boa sorte pra vocês aí e espero que o amor seja eterno. A gente teve Paul McCartney and the Wings com Band of the Run, a participação do Adriano Maza de Itaquera, Zona Leste de São Paulo, e o César de Mogi das Cruzes pediu Ozzy, Crazy Train. Acabou? Meia-noite um, na sequência Madrugada Kiss com muito mais rock. Programação do Ouvinte volta logo mais na segunda-feira, a partir das 23 horas. Bom final de semana para todo mundo aí e um abraço.
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1: Bom dia, amantes do rock and roll, sejam todos muito bem-vindos. Vamos juntos curtir essa manhã de sábado com o melhor do rock and roll. Você tá no lugar certo, tá na Kiss, há 25 anos, sem deixar o rock sair de você. Belo começo, Dire Straits, Walk of Life.

0: Alabama Shakes, Hold On. Olha a banda com álbum novo depois de anos. Britney, seja bem-vinda de volta. Detalhes do lançamento, tá tudo no nosso site. Acessa lá, kissfm.com.br. Antes, Aha, I've Been Losing You e Depeche Mode. Enjoy the silence.
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The Mission aqui, Butterfly on a Wheel, Garbage, I Think I'm Paranoid, Sweat, New Generation. Já sabe que amanhã começa já aniversário da Kiss FM. A festa começa amanhã no topo do edifício Martinelli, a partir das 3 da tarde. A gente se vê lá. Ó, na segunda-feira tem o nosso Open House tradicional, dia 13, oficialmente, recebendo toda a nação roqueira para aquele forte abraço e comemorar os 25 anos da Kiss FM. Comemorando, rolando as pedras, The Rolling Stones, Satisfaction.

0: Foi só a nossa primeira hora, hein? Com Bush, Machine Head, The Lays, There She Goes, Talking Heads, Road to Nowhere. A gente volta com mais. Até já.
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0: E você tá ligado na Kiss com o melhor do rock and roll com U2 New Year's Day. Aumenta que aqui toca rock de verdade.

0: Simple Minds, Alive and Kicking, Google Dolls, Slide, Kaiser Chiefs, Ruby. E eu volto já com uma sequência que você não pode perder. Por exemplo, tem David Bowie Heroes. Até já.
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rainy afternoon, 1990. 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

David Bowie na Kiss, Heroes, Stone Temple Pilot, Plush, Iggy Pop, Kate Pearson, Candy, o som de Strokes, Last Night, que abrimos aí a nossa sequência. Agora tem Bruce Springsteen, I'm Going Down.

0: Nickelback na Kiss, Bones for the Crows, antes Red Hot Chili Peppers, Road Tripping, The Clash, Spanish Bombs e Bruce Springsteen, I'm Going Down na Kiss. 25 anos sem deixar o rock sair de você.
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0: E no seu sábado tem rock and roll de verdade, você tá na Kiss, ó, e nesse final de semana, já abrindo as comemorações, 25 anos de muito rock and roll. Segunda-feira, sabe, Dia Mundial do Rock, vamos comemorar e tem Billy Idol, Cage, na Kiss.

0: Incubus, Wish You Were Here, Smith's Big Mouth, Strikes Again, Inexus, Suicide Blunt. É rock atrás do outro.
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0: Engenheiros do Havaí, Infinita Highway. Cantou junto? Também. Spin Doctors, Two Princes e Guns, Sweet Child of Mine, na Kiss.
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3: De volta na Kiss com o melhor do rock and roll e você tá aí. Pois é, foi bom ter esperado, hein? Esperou pelo melhor, tá aqui pra você. Clash, Long.

0: The Gloria Sons, Heavy, Green Day, Let You Go Yourself, antes Ramones, Blitzkrieg Bop e Live Top. Tem mais sequência? Vambora ainda não, peraí, aguarde, até já.
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3: 10:03, bom dia.
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3: Aí, hein?
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3: Bom sábado pra você, viu? Prazer imenso estar contigo nesse sabadão. Um bom dia pra nossa rede, pessoal de São Paulo, Litoral Paulista, Campinas, Ribeirão Preto, Rio de Janeiro, Brasília, Curitiba, pra você online, pra você no nosso app, pra você lá no nosso site também, no kissfm.com.br. Bom demais tá com você, bom demais tá nesse sabadão, temperatura ainda em elevação, tá uma cara de sol de geladeira, não tá não, é, tá lá fora aí tá um sol lindo, um céu azulzinho, mas bate um ventinho gelado de vez em quando que eu vou te contar, hein? 998874343 é o telefone do nosso WhatsApp para você mandar a tua mensagem e tentar adivinhar a primeira posição de hoje nas 10 da Kiss. Lembrando que eu tenho uma camiseta exclusiva. Todo mundo que mandar mensagem concorre à camiseta no final. Acertando ou não a primeira posição, não tem problema. O que vale aqui é a brincadeira. O que vale é a diversão e tentar acertar. Beleza? 10:04 agora. Ai, Alesão, manda a dica. Eu mando. Olha, a banda que tá na primeira posição de hoje surgiu no fim da década de 1990, na Europa, a partir da parceria entre pessoas ali completamente diferentes, né? Completamente diferentes. Desde o início dessa proposta aí, era fugir do padrão de criar projetos que misturassem diferentes estilos. Quem está na primeira posição? Essa é a minha pergunta. Porque na décima,
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3: The New Order.

temos ainda o Google Dolls com Iris e ainda a New Order abrindo a sequência aqui com Regret. Vamos lá pro WhatsApp. DDD 11 99887-4343. Galera tentando acertar. Ó, e tem gente que acertou, hein? Tem gente que já acertou. Separar aqui alguns. Cadê? Esperar aqui. Cadê? Ai, meu Deus. Foi. Agora foi. 99887-4343. Gente, eu falei, qual foi o ChatGPT? Hã? Qual foi que usaram aqui pra acertar? Olha aqui, cadê o nome? Geraldo da Chuvosa e Gelada Caxias do Sul. A banda é tal, tal, tal. É essa banda mesmo, Geraldo. É essa aí mesmo, hein? Acertou, velho. 99887-4343. Tem mais gente acertando aqui. Vou achando aos pouquinhos aqui. A gente vai misturando e vai acertando aqui. Bom dia, Lê. Aqui é Priscila. Minha filha Bárbara de Santo André. A banda seria Muse, Lê. Eu adoro ouvir você. Obrigado, Pri. Mas não é não, hein? Vai tentando aí, tá? Fala, Lesão. Bom dia. Bom dia. Olha, eu acho que é o Kiss. Não, não é o Kiss. Jefferson Nazário mandando aqui também. Ali, a primeira posição deve ser o Waze, certo? Não, errou. Não é. Não é. Bom dia, Lesão. Tudo bem, Alex de Belenzinho. E aí, Alex? Beleza. Cara, eu acho que é o Arrowhead, certo? Falei, não, não é. Então deve ser o Waze. Também não é. Mas mesmo assim, tá concorrendo ao manto, tá? Tá concorrendo à camiseta da Kiss aí. 99887-4343. Olha aqui, ó. Ó o James. O James mandando aqui. Olá, Lesão. Bom dia. Tudo bem? James de Balneário Camboriú. A banda seria Clint Eastwood. Não, não é. Não é. 99887-4343. Mais uma aqui. Essa sequência tá demais ali. Obrigado, viu? Valeu. Quem mandou isso aqui é a Nícia, do Ipiranga. 99887 Village People, olha aí. É o Armando da Alfa Amendoim do Itaim. A Lesão, a banda seria o Red Hot Chili Peppers? Não, não é. Quem mandou essa daqui? Nome de Reginaldo. Não é, Reginaldo. Rammstein, ali. Certo? Não, não é. É o Mário mandando essa daqui. Não é. Vamos para mais uma dica, vai. Olha, ao longo da carreira aí, se limitaram. Nunca, aliás, nunca se limitaram a um estilo, né? Trabalharam diversas coisas, diversas influências. O rock, o hip hop, tudo misturado ali. Além disso, fez parcerias com artistas também de diversas gerações, né? Quem está na primeira posição? Quem está? Vai, manda. Number 7. Tem Volbeat.

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4: 10:33, estamos de volta aqui na Kiss. E continua.
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4: Vamos pro zap. 998874343. Fala, Lenzão, meu aniversário hoje, hein? Bem que você podia jogar na minha mão essa camiseta aí, ó. Renan Saraiva. Ó, Renanzinho. Tá concorrendo, tá? Tá concorrendo. Fala, Lenzão, captei a vossa mensagem. Essa entrega que você deu, a banda é Living Color ali. Não, não é. Não é, Reginaldo. Não é. Fala, Lesão. Beleza? Beleza. Primeiro lugar hoje é Coldplay, certo? Rony. Saldo. Não é, Rony. Não é. Salve, Alê. Salve, meu querido. Você também? Bem. Ó, sou o Aécio Marrafão do Jaguaré. Eu só quero acertar, cara. A banda seria nananana. Essa banda nananana mesmo, hein? Bom dia, Alê. Tudo bem? Bem, eu e minha filha aqui, a Clarice. Robson Mesquita, em Embu das Artes. Seria a banda Radiohead ali? Não, não é. Não é. Tenta de novo aí, tá? Fala ali. Bom dia, bom dia. Cara, a banda seria Aerosmith? Minha camiseta é a GG. Júlio César. Júlio, também não é, tá? Tenta de novo, mas tá concorrendo a camiseta. Tudo bem? Fala ali. Aqui é o Rodrigo Careca. Eu sou deficiente visual de Itanhaém, cara. Eu sei lá quem é essa banda, mas eu vou chutar ali. Seria Nirvana? Não é, Rodrigo Onês. Não é. Tenta de novo, tá? Tá dando delivery demais ali. Tá dando delivery demais. Mas nem pegaram, viu? Ô, Roberto, nem pegaram meu delivery, cara. Que ainda vou entregar. Eu vou entregar. A gente faz isso intencional. Tem um certo momento que eu falo, ah, tá bom, vai. Eu vou entregar a paçoca aqui e vamos ver no que vai dar, tá? Mas ainda não é o momento ainda. Fala ali, beleza? Beleza. Morgana de Volta Redonda. Cara, deve ser Placebo, certo? Minha banda favorita? Não é, Morgana, não é. Vamos aí para mais uma dica. Dica de ouro, dica de ouro. Olha, mesmo com mais de 2 décadas de história, essa banda continua em atividade, hein? Lançando, inclusive, novos trabalhos, apresentações pelo mundo ainda, viu? Shows sempre foram uma aposta de tecnologia, muita coisa, muita produção, muita coisa elaborada, que proporciona uma experiência que vai muito além da música. Que banda está na primeira posição de hoje? Conta lá que eu quero saber.
5: Number 5.
4: Man at Work, na 5ª posição.

10h45, esse é The Killers, Runaways, ocupando a terceira posição, quarta posição Nirvana, quinta posição é Network, e o nosso WhatsApp assim, ó, bombando. Vou mandar só quem já acertou, certo? Só quem já acertou, tem uma lista aqui. O Roberto acertou, final do telefone 7953, aí mandou bem, Betão, né? O Geraldo também, que eu já tinha falado da outra vez, também acertou. A Mauri Mori também acertando essa. O Eduardo Dônega de Castilho também acertando essa, hein? Mandou bem, hein, cara? Meu xará, o Alesão. Sou o Aleco Marrapão. A banda é tal. Mandou aqui a banda. É isso aí. A Vanessa Figueiredo também acertando. Mandou várias vezes a Vanessa, inclusive, aqui. Aí, Vanessinha. E quem mais aqui? O Djalma Bueno, da Costa Neto, também acertou. Tá faltando você mandar a sua, tá? Todo mundo que mandar mensagem, concorre, então, à camiseta 998874343. Ai, ai, ai, ai. Vou mandar aqui, chamar. Entregando, hein? Entregando a paçoca, certo? Entregando, ó. Tô até avisando que eu vou entregar a paçoca. O grupo conquistou prêmios importantes, vendeu milhões de discos, alcançou sucesso de diversos países. Existe uma curiosidade interessante, né? Durante muito tempo, muitas pessoas conheciam e cantavam os seus sucessos sem saber fazer ideia de quem eram os responsáveis por trás das vozes. Ficou um tempão escondido isso. Quem está na primeira posição, hein? Number 2. Dá tempo ainda, que tem o Metallica, 7 minutos para que você possa mandar a sua seu chute aí. 10h47 agora.

0: do Metallica One ocupando a segunda posição. Muita gente acertou, hein? Depois da entrega, todo mundo acertou. Júlio César Florencio dos Reis acertando aqui, hein, Julião? Parabéns, hein? Ricardo Silva Oliveira também acertou. Adriano Barcelos também. Celso Leonardo Ramos, do Rio de Janeiro. Ramos, Rio de Janeiro, ele tá falando, né? Quem mais aqui? Mais um. Ah, Carolina Mesquita também. Aí, Carolzinha, acertou, hein? Emílio Costa também acertando. Fala, Lesão. Fala. Final do telefone o quê? 9994. Ivan Dantas também acertou. Final do telefone 8161. É o Emerson de Limeira. Também acertou depois dessa, né? Em São Bernardo do Campo, o Alexandre Zucolotto também acertando. O Hugo Roveran também acertou, hein? Parabéns, a galera tá acertando um montão aqui, cara. Fez uma lista agora. O Edson Pires Santana também acertou. O Ederson Menendez também. Entregou a paçoca mesmo, hein, ali. É, eu falei que ia entregar. O Robson Aida mandou essa aqui, também acertando. O Carlos Alexandre também acertou. Bernard Hardy também acertando. Mais uma aqui. O Wellington. Aí, Wellington. Depois daquela também, né, filho? Eduardo Rinogatti também acertando essa. O França Fiel Metal. A Márcia de São Bernardo. Primeiro lugar é essa banda mesmo. É o Renato Bueno Antunes. E pra fechar aqui, Ronaldo Melo Júnior. Agora fechou. Viviane Oliveira. Dessa galera acertou. Mas lembra que eu falei? Todo mundo que mandou mensagem acertando não concorre. E quem tá faturando aqui a camiseta é Humberto Costa Pontes. Humberto Costa Pontes. Parabéns, viu, Betão? Passa aqui na Paulista, 2.200, 15º andar, a partir de segunda-feira. Documento com foto em mãos para você retirar tua camiseta. Agora vamos falar da banda. Criada lá em 1998 na Inglaterra, o projeto nasceu da parceria entre o músico o Damon Albarn e o ilustrador o Jamie Hewlett. A ideia era unir música, arte e narrativa em um formato bem inovador, dando vida a uma banda com identidade própria. E ao longo de mais de 2 décadas, vai, essa banda se tornou referência por misturar estilos como rock, hip hop, eletrônico, reggae, pop, tudo numa coisa só e deu bom, hein? Além de reunir artistas de diferentes partes do mundo em diversos álbuns aí, com milhões de discos vendidos, prêmios importantes e uma carreira marcada pela criatividade. O grupo continua em atividade, lógico, prova que sempre é possível se reinventar e de forma a fazer músicas e trabalhos diferentes. Tô falando do Gorillaz.
1: Não

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8: 11:04

2006 na sua Kiss, lá em 1995, o Faith No More mostrou que era muito mais do que uma banda de metal alternativo, né, meu? No álbum Key for a Day, Full for a Lifetime, ele lançou esse som, que é uma balada de clima meio country, que fala sobre a luta contra o alcoolismo. É uma faixa delicada, leva uma pegada meio melancólica, completamente diferente dos qual a banda sempre ficou conhecida, né? 11h26. Essa semana também foi aniversário de uma lenda do rock. Alguns artistas deixam um legado, outros se tornam parte da identidade de uma banda. Eu tenho um carinho gigante pro Brian Johnson. Enorme. O cara levou o CDC onde ele está hoje, isso é fato. Mas a gente tem que falar também sobre o Bon Scott, cara. Ele é exatamente isso, cara. Se tornou parte, se tornou identidade do AC/DC. Se tivesse vivo, teria completado agora, no dia 9 de julho, 80 anos. Nascido na Escócia, criado na Austrália, Bon passou por diversas bandas aí, antes de encontrar o seu lugar entre os irmãos Young, né? O Malcolm e Angus e Malcolm Young. Isso lá em 74. Seu jeito bem autêntico aparecia mais até nas entrevistas, né? Quando perguntavam se ele era o AC ou o DC. Sempre perguntavam isso. Você é quem? O AC ou o DC? Ele respondia, nenhum dos dois, cara. Eu sou o raio. Que sacada legal, né? Em 79, gravou o som que eu vou rolar aqui agora, que é Highway to Hell. O álbum que levou a banda ao sucesso internacional. Poucos meses depois, o cara acabou morrendo em Londres. Ele tinha só 33 anos. E o AC/DC quase chegou ao fim, mas seguiu em frente. E lançou o Back in Black como uma homenagem silenciosa ao homem que ajudou a construir a banda, essa alma da banda. E até hoje, o Bon Scott continua sendo um dos ícones da história do rock and roll. Aqui a nossa homenagem ao cara que tornou o AC/DC o que é. 11h28.

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0: depois de 11 anos longe dos estúdios, Alabama Shake está de volta, viu? A banda lançou sexta-feira passada aqui no dia 10, a música I Feel Hope Coming. É uma faixa com um clima bem positivo, cheio de energia, cara da banda, né? Cara da banda. A canção faz parte do álbum I Must Be Dreaming. Pra saber mais, basta dar um pulo lá no nosso site, lá no kizfm.com.br. kizfm.com.br, tá a notícia lá. 11:56.
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0: Se mandou, você vai ouvir agora, ó.
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0: Nunca.
3: Que é o Chester de Santo André. Um abraço a todos e não deixe o rock sair de você.
0: Jamais, Chester.
4: Josafá, Vila Campestre, Jabaquara. Não deixa nunca o rock sair de você. Bom dia, galera.
0: Bom dia.
4: E toca que é rock and roll.
0: Toca que é rock and roll. 11:56, tem Kings of Leon com Sex on Fire.

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2: Meio-dia e dois, boa tarde pra você. Surgiram lá em 1983 em Los Angeles, de lá pra cá, mais de 20 músicas chegaram à parada do rock, mais de 14 do top 10 da parada mundial. Tô falando do Red Hot Chili Peppers, que tá chegando por aqui. Meio-dia e três, boa tarde.

19. Caramba, esse encontro, né? Depois de 16 anos separados do Linha e do Noel, voltaram a dividir o mesmo palco com o ex. Deu o que falar, né? Deu o que falar essa reunião. E agora esse reencontro virou um documentário. Don't Look Back in Anger vai mostrar os bastidores da turnê Oasis Live 25, com imagens inéditas, ensaios, momentos da volta, do encontro dos irmãos Gallagher, né? O filme promete revelar não apenas os grandes shows, mas também a história por trás da reconciliação desses dois músicos que marcaram a geração inteira, cara. A produção chega aos cinemas em setembro agora, depois passa a ser disponível no Disney Plus. Para saber mais, vai lá no kizfm.com.br. kizfm.com.br, tá, a notícia tá lá, tá bom? Vamos falar aqui sobre o movimento das rodovias. Rodovia Anchieta apresenta pontos de lentidão neste momento no sentido litoral entre os quilômetros 27 e 29 devido ao alto fluxo de veículos nesse trecho. Apesar desse movimento aí, as condições são boas nos demais pontos da rodovia. O tempo segue bom em toda a extensão da Anchieta, favorecendo essa viagem. Para quem está seguindo rumo ao litoral, a recomendação é atenção redobrada, paciência nesse trecho. E aí vai com cuidado para você ter um bom passeio, um bom bate-volta, né? Foo Fighters, 12:21.

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6: 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Bora pro WhatsApp, hein?
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6: Ó, só mandar sua mensagem aí que você vai ouvir por aqui, tá? Mensagem rapidona aí, curtinha, 15 segundos, cuidado com o barulho de fundo aí e bem animado. Vai, manda!
7: Bom dia, Lê!
6: Bom dia!
7: Aqui Jorginho, do bairro do Recreio do Rio de Janeiro.
6: Fala, beleza? Jorginho.
7: Beleza. Não deixe o rock nunca sair de você.
6: Nunca.
7: E aumenta que isso aí é rock and roll.
8: Alê.
6: Oi.
8: Bom dia.
6: Bom dia.
8: Aqui é Fábio Santista, da Freguesia do Ó.
6: E aí, Fabião?
8: Trocando figurinha pros netos.
6: Aí sim.
8: Toca um Joy Cooker pra mim.
6: Boa, boa pedida, hein? Boa pedida. Quem vem?
9: Boa tarde, nação roqueira. Boa, boa tarde, Alê.
6: Boa, Eli.
9: Aquela linha de Mauá, sempre ligada na melhor, maior rádio FM de rock and roll do Brasil, quiçá do mundo.
6: Sempre, sempre.
9: Não deixa o rock sair de você, hein, galera?
6: Nunca, nunca, nunca. Meio de 34 agora. Quando a gente fala de heavy metal, Judas Priest é um dos primeiros nomes que vem na cabeça. É ou não é? É um deles. Tem uma porrada aí, mas é um deles. formada lá em 69 na Inglaterra, essa banda ajudou a definir o som, a estética desse gênero, com riffs pesados, vocais poderosos, essa identidade visual que influenciou uma porrada de gente. E diversos clássicos ainda. Eles construíram uma carreira com mais de 5 décadas, vendeu mais de 50 milhões de discos e entrou pro Hall da Fama do Rock and Roll lá em 2022. Mesmo com tantos anos de estrada, o Judas Priest continua ativo, mostrando a força, né? A força. O álbum lançado agora em 2024 provou que a banda ainda tem energia para criar, levar o seu metal para os fãs de todas as cidades e todas as idades. Hot Rockin', AG 36, boa tarde.

semana, sim, Chains Voices, aqui na Kiss. 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Quero falar aqui do Ayrton Senna. É um dos maiores ídolos do esporte brasileiro, uma das maiores lendas da Fórmula 1 e agora faz parte oficialmente da história desse país. Demorou para isso acontecer, né? Ele é tricampeão mundial, foi reconhecido como herói da pátria e terá seu nome escrito no livro de heróis e heroínas da pátria, aqui em Brasília, inclusive. A homenagem reconhece a trajetória de um piloto que conquistou 3 títulos mundiais na Fórmula 1, isso em 88, 90, 91. Lembramos bem, né? Quem tem aí mais dos seus 50, seus 40 e tatatás, e 50 tatatás, 60 tatatás. Me cobraram isso. Ô, Alice, só fala 40 tatatás e 50 tatatás. Cadê os 60 tatatás? Tá incluso aí. Bom, tem aí 41 vitórias de grandes prêmios, mais do que números, né? A cena ficou marcado pela dedicação, pelo talento, pela forma como emocionava milhões de brasileiros a cada corrida. Nasceu aqui em São Paulo e morreu no dia 1º de maio de 1994, tinha só 34 anos, após aquele trágico acidente no Grande Prêmio de San Marino, na Itália. Mais de 3 décadas depois, o seu legado continua vivo, dentro e fora das pistas, né? Quem não se lembra desse encontro, Tina Turner e Ayrton Senna, que ela canta olhando para ele, falando, "The best."

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0: David Nayoyo, antes Prime Screen, e ouvimos na sequência a abertura com Jet. 1:11 agora.
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0: Só mandar sua mensagem lá, vai, manda.
2: É, tranquilo, como é que tá?
0: Bem, Flavião?
2: Aqui é o Frajola de São Mateus, meu.
0: Que manda?
2: Acabei minhas entreguinhas no Mercado Livre, vou indo pra casa, com o sabadão, levar o carro pra dar uma lavadinha no Lava Rápido,
0: opa,
2: deixa alegria. E é isso aí, mano. Não deixe o rock sair de você nunca.
0: Nunca. Um abraço. Quem vem?
3: Alô, nação roqueira. Aqui fala, é Lulu. Lúcia de Rio Grande da Serra. E junto com a família Souza, a gente quer qualquer qualquer música da banda.
2: Iron Maiden.
0: Aí, boa, boa.
3: Rádio 15 é melhor.
0: Sempre. Fala, velho.
4: Muito bom, Mário, homem do céu, abrir as torneiras do céu.
0: Tá chovendo muito aí?
4: Tá chovendo. Tá chovendo, rapaz. Aí? Aqui tá chovendo.
0: Aqui tá um solzinho, mequetrefe.
4: É. Bom final de semana pra nós, Alesão. Não deixa o rock sair de você nunca.
0: Nunca, velho. Sempre, hein?
5: Bom dia, Alê.
0: Boa.
5: Salve, nação roqueira.
0: Salve.
5: Alê. Alberto de Paula da Freguesia. Mais um da Freguesia.
0: Mais
5: Freguesia
0: um.
5: Do rock.
0: Hã?
5: Não deixe o rock sair de você.
0: Jamais.
5: Falei, seria possível tocar aí Stray Cats?
0: Ah, vamos colocar.
5: Summertime.
0: Vamos colocar. Vamos colocar.
5: Kiss FM. A melhor rádio rock do mundo.
0: Obrigado, velho. Obrigado. 1:12 agora. Entrar num assunto aqui super delicado, né? Olha, todos os anos aí milhares de pessoas sofrem acidentes que podem causar lesões na medula, né? Levando a diferentes graus de perda de movimentos. Em muitos casos, essas lesões resultam em mobilidade reduzida, dificuldade para andar, movimento ali somente parte do corpo, até mesmo uma perda completa de movimento. Laís, nossa atleta aí, passa por isso, inclusive. E mais uma pesquisa brasileira traz essa nova esperança. A gente já falou aqui diversas vezes que é a polilaminina, um tratamento experimental, está sendo desenvolvido no Brasil. Olha só a grandiosidade da nossa ciência. E alcançou uma marca importante essa semana. 100 pacientes com lesão medular já receberam aplicação por meio de um programa especial de uso compassivo. Segundo a própria equipe responsável, todos os pacientes foram acompanhados, estão sendo acompanhados, 6 meses e apresentaram uma evolução no nível dessa lesão. Todo mundo teve uma evolução, essas 100 pessoas. Que incrível isso. O tratamento está em fase de avaliação, é lógico, né? Mas os resultados iniciais representam uma perspectiva bem animadora para as pessoas que convivem com essa consequência de acidentes graves. De repente, não é a solução agora imediata, mas achamos um caminho. Uma descoberta brasileira que pode abrir novos caminhos para a recuperação de movimentos e para a qualidade de vida também de muitos pacientes, né? Um deles, que também sofreu um acidente e hoje tem a mobilidade reduzida, é o Herbert Viana. Tá aqui os Paralamas, ó. Romance Ideal. 1:14. Boa tarde, nação.

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5: 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Estamos de volta agora. Agora é 1h31. Tem que falar desse cara, né? A gente falou agora há pouco aqui sobre diversos acontecimentos, fatos históricos no meio do rock and roll, e ele é um acontecimento. Dio não foi apenas um grande vocalista. Nunca foi visto só como isso. Foi uma daquelas vozes que parecem carregar uma história, emoção, energia. E atravessando gerações, hein? Talento passou por bandas inesquecíveis. Elf, Rainbow, Black Sabbath. E antes de criar a sua própria banda, o Dio, que deixou um legado de música que continua emocionando fãs pelo mundo todo. Para muitos ainda, ouvir a voz de Dio é voltar ao tempo, lembrar dos primeiros discos, das descobertas musicais, daquela sensação única, sabe? De encontrar uma música que muda a vida da gente, ou muda pelo menos o nosso estado de espírito. Além do talento que eu acabei de falar, foi conhecido também pela humildade, pelo carinho com os fãs, por transformar o famoso gesto lá dos chifrinhos em um símbolo de união de metal. Qualquer lugar do mundo fez o sinal, o cara sabe que você faz parte de uma nação. Ronnie James Dio deixou a gente em 2010. Algumas vozes nunca desaparecem e nunca vão desaparecer, né? Mas a gente tem que lembrar também que essa semana agora que passou, ontem inclusive, dia 10 de julho, se ele estivesse vivo, estaria completando 84 anos. Essa é uma data pra gente lembrar com carinho um dos maiores nomes da história do heavy metal. E a gente faz essa homenagem aqui e agora com Dio Holodiver.

0: das maiores revelações do mundo do rock and roll. Grande Van Fleet, a Changes Are Gonna Come. Ouvimos ainda o Stone Temple Pilots, Led Zeppelin, Muse. Ouvimos Dio, que se estivesse vivo estaria fazendo aniversário ontem, né? 1h53, a gente vai lá pro nosso WhatsApp. Toca a vinheta.
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0: Manda mensagem aí, hein? Quem vem? Rocha, manda, velho.
2: Fala, Ale.
0: E aí?
2: Boa tarde.
0: Boa.
2: Nunca deixa o rock sair de você.
0: Jamais. Rodinei,
2: motorista de táxi de Piracicaba.
0: Aí, hein? Um abraço pra você. Quem vem? Amarildo.
3: Boa tarde, Ale.
0: Boa, velho.
3: Amarildo, que tá já aí, Santa Catarina. Frio e chuva, que Deus manda.
0: Tá lasqueira, velho. Tá louco.
3: Só véio. Mesmo curtindo rock and roll.
0: Só. Um
3: abraço, velho.
0: Outro pra você também, viu? Tem mais gente aqui, ó. Manda aí. Quem vem?
4: Bom dia, Ale.
0: Boa.
4: Eu sou a Giovana, sou aqui de São Mateus. E eu quero parabenizar não só a Kiss FM, como todos os roqueiros desse planeta, porque amanhã também é Dia Mundial do Rock.
0: É verdade.
4: Então, para não deixar o rock sair de nós, aí toca um hino do rock.
0: Um hino do rock.
4: Uma música que você olha e fala assim,
0: ai,
4: essa música
0: Deus.
4: Representa o rock.
0: Ai, meu
4: gente,
0: Deus.
4: Um beijo, um abraço para todo mundo. Parabéns para nós.
0: Oh, obrigado.

Na sequência tem Ritão chegando por aqui. Continua seguindo a Kiss nas mídias sociais, arroba KissFM92.5. Me segue lá também, alexandregomes.kiss, tá? E a gente se fala amanhã às 10. Agora sim, uma banda que é referência no rock. Demon Fire. Tchau, gente. Juízo. E até amanhã.

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7: Muito bem, eu sou o Rich, tô chegando, vamos juntos até às 6, a gente já começa com Jeannie Loves Jezebel.

0: Rolando por aqui, Burn com Deep Purple, rolou também Rush com Animate, rolou 30 Seconds to Mars, Kings and Queens. Depois dos comerciais, eu volto com Iron Maiden.
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0: Rolou por aqui Guns N' Roses, Welcome to the Jungle. Rolou também The Hives. Rolou AC/DC, TNT, ainda Oingo Boingo. Stay, segura a onda aí que eu volto já.
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2: Muito bem, estamos de volta. Lembrando que amanhã, 3 da tarde, tem Ídolos do Rock. E já, às 4 da tarde, tem BR. Por enquanto, tem Pearl Jam.

0: Rage Against the Machine na Kiss FM, Killing in the Name, rolou também Hoot and Blowfish, rolou ainda Judas Priest, já já tem o Queen.
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0: Rolou por aqui o Metallica, Enter Sandman. Rolou também Crystal Ball com Keane e ainda Aerosmith. Já já eu tô de volta, não vai embora não, hein?
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4: Muito bem, eu sou o Rich, vamos juntos até às 6, começando o BR. Dá um gás aí, a gente já começa com Capital Inicial.

0: Rolou por aqui Léo Jaime, A Vida Não Presta. Rolou também o Lobão, Rádio Blá e ainda Barão Vermelho, Fúria e Folia. Já já eu tô de volta.
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4: Lembrando que amanhã às 3 da tarde, galera, tem Ídolos do Rock. Amanhã o bicho pega, hein? Amanhã às 3 da tarde já vou postar pra vocês aí qual azulejo que vocês vão ganhar. Por enquanto tem Titãs.

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0: Rolando por aqui, Rita Lee, Agora Só Falta Você, rolou também A Mesma Dor, com o Gueto e ainda Paralamas, sucesso, Escadão, um gás aí que tá chegando, toca Raul.
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0: Chegando por aqui, BR, volta sábado que vem a partir das 16h. Rolou por aqui Raul Seixas, Guita e ainda Por Quem os Sinos Dobram. Segura a onda aí que eu volto já.
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2: Eu sou o Rich, vamos juntos até às 6, tem agora Van Halen.

0: Travis aqui, FM Inside. Rolou também New Order com Age of Consent. Rolou ainda o Twisted Sister. Já já tem YouTube.
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0: Chegando bem horário com Skid Row, rolou também Creed e ainda James Born of Frustration. Eu volto amanhã a partir das 2 da tarde. Valeu, tchau!
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6: Salve, nação roqueira! Eu sou Dani Mel, não deixe o rock sair de você nunca, jamais! Vamos de Echo and the Bunnymen?

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Você tá na Kiss FM. A gente ouviu Black Keys com Lonely Boy. Teve também Hoodoo Gurus e Echo and the Bunnymen com The Cutter. Vamos de Green Day?

0: 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Você tá na Kiss, a gente ouviu Kings of Leon com You Somebody. Teve também Smith, R.E.M. e Green Day com Basket Case. Já já eu volto com Chili Peppers.
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Você tá na Kiss FM, a gente ouviu Collective Soul com December. Teve também Sisters of Mercy, Candlebox e Chili Peppers com Tell Me Baby. Agora a gente vai ouvir uma música, foi quase um hino dessa Copa do Mundo, né? Tá sendo, na verdade, porque em todo o intervalo pra hidratação, toca essa música. Não toca? Sabe de que banda eu tô falando? Sabe de que música eu tô falando? Dessa aqui, ó. Bon Jovi.

0: 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Você tá na Kiss, a gente ouviu Aerosmith com What Could Have Been Love. Teve também Queen, teve também Midnight Oil e teve Bon Jovi com You Give Love a Bad Name. 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Eu já volto com Kiss na Kiss.
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Essa música, né, gente, não tem jeito, vai ser sempre um hino. A gente viu Journey, Don't Stop Believing aqui na Kiss. Teve também Clash com Police on My Back, Foo Fighters e Kiss na Kiss. Agora tem Blackberry Smoke.

0: 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Você tá na Kiss, a gente já viu In Excess com Disappear. Teve também Live e Blackberry Smoke com Rock and Roll Again. Eu volto já já com Bad Religion.
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O nome dele é Cazuza. A gente ouviu Ideologia aqui na Kiss. Antes dessa sonzeira, Bono, The Edge e Martin Garrix com We Are The People. Teve também Spy vs Spy e Bad Religion com American Jesus. Vamos de... Gente, eles vão voltar a fazer show, né? Vai ser sensacional. Faith No More.

0: A gente ouviu Alter Bridge aqui na Kiss com Watch Over You. Teve também Ghost com Mary on a Cross. Muita gente ouve essa música, né? Mariana, Mariana Cross. Acha que é Mariana. Mas é Mary on a Cross. Tá, eu tô falando porque eu também pensava isso. Teve também Social Distortion com California. E também Faith No More com We Care A Lot. Bom, gente, eu sou Dani Mel, Dani Honey, vou ficando por aqui. Obrigada pela companhia, pela sintonia. Uma ótima noite de sábado. Juízo, mas não muito. Até amanhã. Tchau, beijo.
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3: 8 e 7. Olá, uma ótima noite de sábado para você que segue aqui na Kiss. Eu sou Rosângela Alves e a partir de agora vamos juntos até a meia-noite, abrindo meu horário com Pearl Jam, Even Flow.

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0: 8h33.
1: Fechamos esta sequência na Kiss com Foster the People. Antes ouvimos Michael Stay. Intervalinho, eu volto com Florence and the Machine, Ship the Wreck.
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